E Ele orou por nós, aqueles que haveriam de crer. E Ele disse: Pai, a minha alegria um dia se completará. Um dia, Pai, a minha alegria se completará quando aqueles que Tu me deste estiverem comigo, aonde eu estiver. Nós somos a alegria dEle. Se nós somos a sua alegria, isso quer dizer também que nós, como igreja, somos convidados a fazer dEle a nossa alegria. Porque o maior sucesso da nossa vida, o maior sucesso da nossa jornada, vai ser o dia que nós olharmos para os olhos dEle. O dia que nós olharmos para os olhos do nosso amado.

Às vezes o mundo quer desconstruir em nós os valores de Deus. Eles querem menosprezar os nossos filhos por causa da cor, por causa do jeito de ser, com muitos bullies por aí, tentando desconstruir os nossos valores. E eu falei para os meus filhos que o único bully que eu conheço é o bully de fazer café. Quem é filho de Deus sabe quem é e sabe para onde vai, e tem o valor do Espírito Santo. E aí, quando o mundo nos rejeita, o Espírito Santo diz assim: para mim, você é.